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0: obrigado, minha amiga. Que
1: junto,
0: isso.
1: Tamo junto.
0: Que isso. Que honra, sem palavras.

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1: 9h40.
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1: 9:52.
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1: 10 horas.
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3: Isso aqui chegou, é. Oi, Baus!

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0: desce uma cerveja e puxa uma moda.
1: Agora mesmo, pé embaixo.

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1: 10h34.
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3: Kevin Jones!

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0: rapaz, o que é isso? Pelo amor de Deus, bicho, deixa de sofrimento.
1: Não vou desistir dela, não, cara. Eu gosto demais dela e eu quero fazer uma surpresa pra ela. Eu preciso de ti ir lá comigo, tocar, a gente cantar. Eu quero olhar nos olhos dela.
0: Amigo, quem manda é você. Eu tô pronto, preparado e querendo. Bora!

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informa a hora certa. 12:04.

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1: 5:30.
2: Muito barulho pra Marvila! Vambora!

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2: Bebê, vamos relembrar aquela saudade nossa. Amor.

0: fazer aqui, ó. Já tô com vontade de fazer gostoso. Quem gostou faz barulho, por favor.
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0: Faz muito barulho pro Diego Vitor Hugo, por favor.
1: Esse game a gente sabe jogar, né?
0: Vocês sabem zerar. Deus abençoe o seu projeto.
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0: Obrigado,
1: César Velotti. Fabiano, faz barulho pros meninos aí, gente.
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Cabritos, Prefeitura Municipal de Itacuruba. Coisa gostosa, meu prefeito Bernardo Mansova, obrigado pelo carinho, meu irmão, tamo junto. Prefeito bonitão, a loja. Meu vice Júnior, um beijo, tamo junto. Bora, Tibério Ferraz, tamo junto. Eduardo Cloud Produções, é a loja. Rei dos Acessórios, tamo junto.

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1: 1 hora.
2: Vou ser sincero com você. Acho que...

0: Um beijo, Marília Mendonça.
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0: Obrigada, meu amigo.
1: Fred Fabrício!
2: Luke Biel. Obrigado, meus irmãos. Que honra ter vocês aqui.
0: Faz
2: nesse
0: barulho
2: projeto.
0: Pros meninos. Faz barulho, merecem, faz barulho. Eles merecem. Sucesso.
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4: Só pelo sol já dá pra conhecer, né? Sol.

0: papai. Isso é motivo, gato preto. Ferreiro do beat, é o beat pepa.
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1: Rodrigo, dessa vez acho que ela não causou nada, hein? Será que superou? Eu acho que sim.

0: Que toca, papai, é que toca. Obrigado, tá assim.
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0: minha gente! Um beijo!
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2: Essa seria a resposta da fake news.
3: Mas você canta pra mim agora.
2: Ah, eu começo então.
3: Você começa.
2: Então pronto.
3: Vamos lá,
2: com licença.

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1: Tanta gente se foi, mas deixou aqui a lição de viver e saber.

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1: Você acredita que eu acho fascinante? Eu ainda não tô preparado para gravar, eu acho.

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5: Ha! Bruno Rosa, Leite Romário. Cerveja e socorro, meu amigo. Essa é pra sofrer, viu?

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0: Quem gostou faz barulho, Maceió! Muito obrigado, gente.
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0: Muito obrigado, Goiânia.
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2: Eu quero que vocês façam muito barulho pros meus amigos, o Guilherme.

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0: Paula. O que tá acontecendo aqui?
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1: 7 horas.
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0: 7:13.
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1: 7:51.

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1: 8:05.
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2: Olha só, gente, estou de volta aí com o nosso programa, tá aí, hoje segunda, segundou, bom dia, minha amiga, meu amigo, 8h26 agora na cidade, estou de volta aí com o nosso programa, depois você curtiu uma sequência, o nosso break comercial, e a gente está de volta para comandar um programa bacana até as 10 horas, aqui na sua, na nossa Mania BHS 92.5. Você que está na cidade de Barreirinhas, nos bairros, você que está no Maranhão, no Brasil e em toda a parte do planeta, conectado através do nosso app, do nosso aplicativo, através das redes sociais, você que acompanha o nosso Instagram, bom dia, bom dia. Hoje, segunda, dia 1º de junho, começou oficialmente o mês de junho, o mês das festas juninas em todo o Norte e Nordeste, em todo o Norte, claro, em todo o Brasil, aonde a galera gosta de curtir uma boa festa junina, uma boa comida típica, e com certeza Barreirinhas vai oferecer essas grandiosidades de belezas culturais, de apresentações culturais, de comidas típicas a partir desse mês de junho e, claro, também mês dos namorados, dia 12, dia dos namorados. Você que namora todo dia, namorado não é só quem namora não, casado também namora. Você que tem sua esposa, seu esposo, está a fim de presentear a sua gata, a sua esposa, a sua namorada, aquela pessoa que está no seu dia a dia ali, do seu lado, levando alegria, descontração e às vezes aquela zanga, aquela raiva, mas com um jeitinho tudo passa. 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Também ainda está rolando a promoção do Dia das Mães. Acho que o sorteio acontece hoje ou aconteceu ontem, não sei. Com certeza vão estar mandando para cá a relação dos ganhadores. Bom dia, minha amiga, você que está com a gente. Fique ligado porque muita coisa boa, muita música bacana, você vai curtir até às 10 horas. 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

0: uma das preferidas da minha vida, viu?
1: Eita, obrigado.
0: Que honra. Muito obrigado.
1: Ah, comece.
0: Pois bora. 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
2: Olha só, gente, tô de volta aí com o nosso programa, depois de você curtir uma sequência bem bacana de músicas. Olha só, Zezé de Camargo e Luciano, Pra Não Pensar em Você. Tocamos aí no som do Chris Brown, Breezy. Olha, Sozinho Estou com Gil de Ian Marques e o som do Gustavo Mioto e Dorival Dantas. Um abraço aí pra todo o pessoal nessa segunda hoje, dia 1º de junho, mês das festas juninas, mês dos namorados, e com certeza a Rádio Mania vai estar com você nessa festança do Arraiá. Um abraço aí pra todo mundo que tá com a gente ouvindo a boa música aqui no seu, no nosso Manhã Mania até às 10 horas. Eu te faço companhia, eu mesmo, Lindenberg. Tá afim de curtir música, tá afim de ouvir sucesso? Você pode acompanhar a gente através das nossas redes sociais, o nosso Instagram, tem também Facebook, o nosso site oficial e, claro, as plataformas de música, Rádios Net, tem o aplicativo da Rádio Mania, você pode baixar lá na Play Store. E também, claro, você pode acessar o nosso site e lá no Google procurar Rádio Mania BHS, aparece lá rapidamente, até porque a gente é líder de audiência na região. Rádio Mania tocando teu som até às 10 horas. Manhã Mania comigo mesmo, Lindenberg.
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0: Paulinho Morri de Amor. Foi a música que você acabou de ouvir aí com Tati Pink. Sim, e agora são 10 horas e 26 minutos. Obrigada a você que está na nossa sintonia, está ligadinho aí com o programa Super Manhã já no ar pra você. Essa segunda-feira maravilhosa. E aí, como foi seu fim de semana? Preciso saber. Necessito saber como foi seu fim de semana. E agora também preciso da sua participação. Sim, sabe pra quê? Pra me aproximar mais de você, né? Pra me saber como está você através da voz, através do tom da sua voz. Então, você faz o favor? Você pega o celular rapidinho e entra em contato com a gente pelo telefone 989-176426 e participa, pede a tua música, oferece pra quem você quiser. Então faz isso, vai! Alô, você que gosta de ficar por dentro da previsão de hoje do seu signo. Agora vamos lá com o nosso primeiro bloco de hoje, tá bom? Um bom dia todo especial pra você.
1: Áries, de 21 de março a 20 de abril.
0: Bom dia, arianos e arianas de plantão. Olha só. Contando com uma baita energia e otimismo, pode sentir vontade de sair da rotina e explorar novas possibilidades. Tem chances de crescer ou considerar sair da sua cidade. Só cautela, viu? Só cautela com a impulsividade. Valeu? Olha, Mercúrio em Câncer deixa seu signo mais receptivo e sensível. Pode se reconectar com parentes distantes e ter conversas emocionais. Motivas em casa, tá? Se está na pista, troca de mensagens pode resultar em um flerte sem pressão. À noite o clima muda e tem sinal de mais seriedade, inclusive conversa sobre compromisso. Números da sorte 09, 10 e 18. A cor do dia é vermelho.
1: Touro, 22 de abril a 20 de maio.
0: Oi, meus tourinhos e tourinhas. Eita, sua empatia promete dar as caras e estimular conversas, acordos e trocas com colegas, clientes e chefias. Ótimo dia para investir em networking, sim. E o alerta é tentar não levar tudo para o lado pessoal. Bora glorificar de pé, pois tem chance de receber uma ajuda financeira inesperada. Desenrolar uma dívida ou fechar um acordo bem vantajoso. Sobre o amor, o desejo de viver uma conexão mais intensa deve vir forte. E você tem tudo para curtir momentos pra lá de quentes a dois. Pode fechar o dia fazendo planos com quem ama. Números da sorte 18, 09 e 02. A cor do dia é branco.
1: Gêmeos, de 21 de maio a 20 de junho.
0: Oi, você de Gêmeos! Olha, trocas, alianças e trabalho em equipe prometem fluir melhor. Com sua lábia ativada, conversas tendem a abrir portas importantes. Só evite prometer mais do que pode cumprir, beleza? Com Mercúrio entrando na casa da fortuna pela manhã, você deve pensar mais em segurança e estabilidade financeira. De quebra, pode contar com fortes instintos e tomar decisões acertadas. Durante o dia, o diálogo promete correr com leveza. Já à noite, a lua capricorniana traz mais cautela, mas tem tudo para fortalecer a intimidade. Números da sorte 42, 08 e 15. A cor do dia é marrom.
1: Câncer, 21 de junho a 21 de julho.
0: Oi, você de Câncer, cancerianos. Além de contar com muita imaginação e otimismo, tudo indica que vai ter mais confiança para mostrar suas ideias. Você tende a expressar com sensibilidade e consciência, mas seu lado Câncer e drama vem com tudo e pode provocar o chororôs, viu? É, sobre o seu bem-estar, momentos de cuidar da mente e do corpo de maneira integrada. Sim, buscando ouvir os sinais internos, fortalecer a autoestima e evitar o estresse. Com uma maior clareza sobre o que sente e deseja, pode se abrir com quem ama. Boas chances de engatar romance sério à noite. Números da sorte: 11, 20 e 25. A cor do dia é azul. Pois é isso aí, meus amores. Olha só, a gente acabou de falar aí a previsão de hoje dos signos de Áries, Touro, Gêmeos e Câncer. Já, já.
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2: Sim, estamos de volta. Estamos de volta, sim, em cima das 10 horas e 41 minutinhos. Coisa boa. Agora me diz uma coisa. Você já entrou em contato com a gente? Ainda não mandou o seu áudio. Não acredito. Então aproveita que eu tô lembrando você. Pega o telefone. E olha, o telefone do sucesso. Só lembrando que é o 989-DDD98, lógico, né? E aí, 989-1764-26. Por aí você fala direto com a gente, tá? Participa, me ajuda a fazer a festa aqui no seu rádio, no seu computador. E olha, você pode aumentar o som aí, viu? Dá gás no volume e vamos lá com a festa do programa Super Manhã. Aqui nas ondas da tua Rádio Mania BHS. Quero mandar um alô todo especial para o Romildo, que está ligadinho com a gente em Ribeirão Preto, São Paulo. Muito obrigado, Romildo, pela companhia. Obrigado por estar sintonizado aqui diariamente com a gente, tá? E quero te lembrar uma coisa. Olha, o programa Super Manhã acontece de segunda a sexta, tá? A partir das 10 horas a gente já tá por aqui comandando a festa. E ansiosa também pela sua participação, viu? Sim. Um alô tudo especial pra você na cidade de Tutóia, Maranhão. Também tem gente sintonizado, super conectado. Vamos de sucesso, vamos! Agora a gente ouve Robinho, Melhor Abrigo. Em seguida você curte Brasas do Forró, Banda Líbanos e Pavanelli. Sim, a gente toca pra você música maravilhosa. Olha, das antigas, viu? Robinho!

0: Pois é, agora quem não te quer sou eu, viu? Asas Livres. Olha, Cadu Martins cantou pra você Risca Faca, viu? Principalmente Pessoas, com Gildean Marques. E Yuri Pressão cantou pra você Não Deixa o Bruto Sofrer. Agora são 11 horas e 2 minutinhos. E olha só, vamos fazer o seguinte. Agora a gente vai para a previsão de hoje do horóscopo. Vamos lá, você vem comigo?
1: Leão, 22 de julho a 22 de agosto.
0: Oi, você de Leão! Excelente dia para tentar uma fezinha, já que sua sorte tá on e você pode se dar bem, viu? Só cautela para não exagerar nos jogos. Mercúrio ingressa na cabulosa. É isso? É, sim. Cabulosa 12ª casa e pede atenção com a saúde emocional, pois choros e ressentimentos podem vir ao montes, olha, aos montes e esgotar sua energia. À noite, a lua na 6ª casa te leva a retomar aí o foco e disciplina. Que coisa! O dia promete paquera e diversão e você pode jogar numa aventura amorosa caliente. Olha, no romance a criatividade rola solta. Já à noite, uma vibe mais tímida tende a pintar. Tá certo? Números da sorte: 12, 48 e 45. A cor do dia é amarelo.
1: Virgem, 23 de agosto a 22 de setembro.
0: Olá, você de Virgem. Assuntos familiares e domésticos devem concentrar boa parte da sua atenção. Mas embora precise ter cautela com sincericídios, olha, pode mostrar menos rigidez, tá bom? Com um tom mais acolhedor e sensível, pode ter conversas sinceras, fortalecer amizades ou retomar antigos contatos. A noite promete ser um período mais favorável para confiar no seu senso prático e estratégico. Pode ter bons resultados. Com a lua no seu paraíso astral à noite, a paquera pode evoluir para algo promissor. Já no romance, momentos de prazer e amadurecimento. Números da sorte: 25, 07 e 20. A cor do dia é lilás.
1: Libra, 23 de setembro a 22 de outubro.
0: Librianos e librianas, bom dia. Você do signo de Libras, olha, você deve ter um dia produtivo. Além de proativo e comunicativo, seu signo tende a ser mais empático, simpático e bom ouvinte. Reunião ou entrevista favorecida. Tudo indica que sua segundona vai ser mais leve e dinâmica, já que seu entusiasmo e desapego bombom. Viagem curta à vista. Família, olha, sobre sua família, se precisa ter pulso firme com um familiar, a noite deve ser o melhor período para isso, tá? Sua boa lábia promete atrair um flerte, um lance despretensioso tende a ganhar destaque, mas à noite o coração pode pedir segurança. Números da sorte: 37, 19 e 39. A cor do dia é amarelo-ouro.
1: Escorpião, 23 de outubro a 21 de novembro.
0: Você de Escorpião, juntinho com a gente, ouvindo, curtindo aí o programa Supermanhã, olha só, pode sentir um forte impulso para buscar novas oportunidades de ganho. E tem chance de ganhar din-din com uma iniciativa ousada. Só evite imprudências para não tomar aí Então, deixe-me ver aqui um 7 vezes 1 das contas. Eu acho que deve ser isso aqui. Eu acho que deve ser, sim. Valeu? Então, dia de reflexões profundas. Tudo indica que expandir o autoconhecimento vai fazer seu zoinho virar. mas virar mais de paz, de espírito e conforto emocional, viu? A possessividade tende a ficar off, beneficiando sua vida amorosa. Podem rolar os pega caliente. O diálogo ganha força à noite, sendo bom para alinhar tudo e planejar o futuro. Números da sorte: 39, 21 e 55. A cor do dia é dourado. Então é isso aí, meus amores. Olha, obrigada a você pela companhia. Tá curtindo aí a nossa programação, programa Supermanhã no ar, tá? Você que gosta de ficar por dentro aí da previsão de hoje do horóscopo, a gente acabou de dar a previsão dos signos de Leão, Virgem, Libra e Escorpião. Já, já a gente dá... Sagitário, Capricórnio, Aquário e Peixes. Agora é em cima das 11 horas e 8 minutinhos. Come pick my robe, sis. Vamos faturar, vamos, eu volto já.
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Estou chegando aqui de fininho. Ah, estamos de volta, viu? Sim, acerta o teu relógio com a gente. Agora pelo horário de Brasília, são 11 horas e 17 minutinhos. Quero mandar um alô todo especial para a Denisa. Ela é a Denisa, que não perde nosso programa, né? Eu sempre falo isso aqui. É nosso ouvinte fiel. Muito obrigado, minha linda, pela sua companhia, por estar ligadinha, sintonizada aqui com o programa Super Manhã. Hoje dia 1º, gente, hoje já é 1º de junho, né? Então, um alô todo especial pra todos vocês que completam mais uma primavera hoje. Tem gente aí que eu sei, tem gente de montão completando mais uma primavera. Olha, eu quero bolo, viu? Eu quero bolo. E você que, ah, eu não vou fazer bolo, mas o churrasco vai rolar. Eita, rapaz! Vai ser bom demais, viu? Que o Papai do Céu te dê tudo de bom, que eu sei que você merece. E aqui, música boa não pode faltar. Vamos de música, vamos!

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0: Uau! Olha, você curtiu aí, Fernandinha! Sim, Fernandinha! A música Amor dos Outros. E olha, você curtiu também Alcione, Não Mexa Comigo, viu? Não mexe comigo, menino! É isso, Alcione Marrom, né? Você curtiu ainda Luciano Camargo, Matos Nascimento, Quer Vitória? Então chora. Vamos lá, né? Você curtiu ainda Rastapé, Seu Sorriso? E por último, essa daí, ó, Fernandinha, Amor dos Outros. Agora em cima das 11:37. Olha, vamos que vamos. Eu quero te convidar, viu, para mais um bloco da previsão de hoje do horóscopo. Você vem comigo? Vem, então vamos lá.
1: Sagitário, de 22 de novembro a 21 de dezembro.
0: Oi, sagitarianos, deixa eu te falar uma coisa aqui. Deixa eu te falar, olha, sua postura confiante, corajosa e dinâmica ganha destaque, podendo te fortalecer, te favorecer aí no serviço ou processo coletivo. Mas ou agir com paciência e estratégia deve fazer toda a diferença, viu? Pois é, então, com seus instintos on, dia ideal para desenrolar dívidas e identificar boas oportunidades. Só evite tomar decisões no calor do momento, hein? Pode ter mais foco e pé no chão à noite. E olha só, sobre o amor espontâneo e direito, seu signo tem tudo para tomar a iniciativa e se dar bem. Que bom, né? Aguarde emoções profundas nos momentos íntimos. À noite pode se comprometer, viu? Números da sorte: 30, 39 e 21. A cor do dia é laranja, Sagita.
1: Capricórnio, 22 de dezembro a 20 de janeiro.
0: Sim, capricornianos, hoje, dia 1º, segundona, o sucesso não deve vir do esforço isolado, mas da sua habilidade de nutrir conexões certas. Hora de seguir os instintos. Sim, se trabalhar à noite, pode assumir uma responsabilidade. Sobre a sua saúde e bem-estar, pode pintar vontade de desacelerar durante o dia. Já à noite, você tende a sentir mais disposição e se dedicar aos cuidados do corpo. Sobre o seu amor, olha, teu lado amoroso, dia de trocar a frieza por palavras mais sensíveis, abrir o coração e ouvir. Viu? É, sim. Mercúrio, na sétima casa, mostra que um papo sincero tem tudo para aproximar o crush, favorecer uma reconciliação ou fortalecer a união. Então aproveita, se joga, vai. Números da sorte: 12, 21 e 30. É, a cor do dia é magenta.
1: Aquário, 21 de janeiro a 19 de fevereiro.
0: Olá, aquarianos, bom dia! E aí, como foi seu fim de semana? Hoje, segundona, hein? Mercúrio na sexta casa traz um olhar mais intuitivo, maior cuidado com os detalhes na rotina e um tom acolhedor com todos. A comunicação promete fluir e favorecer trocas, alinhamentos e ajustes. Você tende a ficar

0: atenta ou atento aos sinais do corpo e receber o que ele precisa. E perceber, perdão, o que ele precisa, viu? O estômago pode ficar sensível. Um risco de azias e gastrite atacadas, tá certo? Sobre o amor, se tá na pista, seu jeito sociável e conversante promete atrair um flerte que tem tudo para virar algo mais. Você e seu amor podem falar de sonhos em comuns. Sim, à noite, agitação dá lugar à reflexão. Números da sorte 28, 03 e 57. A cor do dia é goiaba.
1: Peixes, 20 de fevereiro a 20 de março.
0: Oi, peixinhos e peixinhas. E aí, por onde nadaram esse fim de semana? Me falam aí, ó. O dia favorece. O dia favorece metas mais ousadas e decisões importantes, já que conta com confiança no seu taco e a intuição aguçada. Com sua criatividade on, pode ter boas ideias. Se depender de Mercúrio no paraíso astral, é só sorte de milhões. Brincadeiras à parte, pode dar bom deixar a intuição guiar seus palpites, tá certo? Pois é. Clima ideal para conhecer pessoas e fortalecer laços. Só que pode ficar mais seletivo ou seletiva à noite. O romance tá no ar. Boas chances de encontrar alguém. O papo fluir sem esforço e o santo bater logo de cara. Números da sorte 15, 24 e 42. A cor do dia é preto, peixes. Pois é, meus amores. Alô, você, sagita. Olha, vocês sagitarianos, capricornianos, aquarianos e piscianos. Gente, tá bom, viu? Hoje, a previsão de hoje tá bom pra vocês. Agora acerta o teu relógio com a gente. Já almoçou? Não, não acredito. Eu acredito sim, porque eu também ainda não, né? Então, agora que são 11 horas e 43 minutos. Mas muita gente já almoçou. Come pick my roses. Olha, ainda dá tempo participar pelo número, pelo telefone 989-176426, viu? Ainda dá tempo. Ainda dá tempo pedir o seu alô, ainda dá tempo pedir sua música, oferecer pra quem você quiser. Pra aquela pessoa lá. Pois é.

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0: Ok, chão de avião, viu? Essa é boa, minha gente, muito boa. Olha, você curtiu também, Gustavo Lima, Nota de Repúdio. Curtiu ainda Ferrugem e Sorriso Maroto, Apaguei Pra Todos. Gente, essa daqui é uma maravilha de música. Quem já passou por esse perrengue, hein? Laguinho Moral cantou pra você Só Mais Uma Noite. E olha, a gente vai ficando por aqui, viu? Ok. Amanhã, terça-feira, estaremos de volta com mais um programa Super Manhã. E eu desejo você aqui com a gente, viu? É sim, mais uma edição do programa Super Manhã. Amanhã, terça-feira. Tchau, tchau. Até amanhã, se Deus quiser. Pra você que ainda não almoçou, bom apetite, viu? E pra você que já almoçou, descanse bastante. Tchau, tchau.
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1: Oi, boa tarde!

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2: Eu quero que vocês façam muito barulho pra ele, o WS Chafadão! Vai, Chafadão!

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Muito boa tarde, ouvintes da Rádio Mania BHS 92.5, em cima de 14 horas e 4 minutos. Hoje é segunda-feira, 1º de junho. Olha, começando o mês de junho, 2026. Estamos aqui agora apresentando para você o Linha Direta com os Fatos, aqui pela Rádio Mania BHS 92.5. Você conectado, sintonizado com a gente a partir de agora. Fique com a gente até as 15. Olha, agradecemos a audiência de todos que estão ouvindo a gente neste momento nos povoados, nos bairros, no centro da cidade. Muito obrigado. Esse é o nosso Linha Direta com os Fatos, trazendo aqui notícias em tempo real para você. Só está começando, 14 horas e 5 minutos, aqui na apresentação, seu amigo de todos os dias, Heitor Gomes, com você, trazendo muita informação para você, notícias em primeira mão.

Barreirinhas, capital dos Lençóis Maranhense, muito boa tarde você, muito boa tarde Maranhão, muito boa tarde Brasil, boa tarde a todos que ouvem a gente, conectado no Brasil e no mundo, né? Ouvindo a gente, agradecemos a audiência, o carinho, muito obrigado. Olha, avisando que na quarta-feira vai estar conosco aqui o nosso entrevistado, o professor Nélio. Professor Nélio, professor de esporte aí, tem várias formações e vai falar do esporte aqui em Barreirinhas, aqui no programa jornalístico Linha Direta com os Fatos, e vai ser muito bom. No dia 8, avisando que vai estar conosco o comandante, tenente-coronel Ramon Gacês, também falando da segurança pública do nosso município. Olha, avisando que ontem estivemos ali no Olho d'Água, povoado Olho d'Água, aqui no município de Barreirinhas, onde estava sendo realizado ali o Start Caleb 2026 da Igreja Adventista do Sétimo Dia, parabenizando aí todos os organizadores, pastores, todos que estão ali estavam e estão envolvidos nesse projeto, né, que é o Start Caleb 2026. Também esteve ali presente no Start Caleb 2026, o prefeito Vinícius Vale, a deputada Iracema Vale, o pré-candidato ao governo do estado do Maranhão, o Leandro Brandão, também esteve ali prestigiando o evento, tá? E outras autoridades do município, tanto civil, eclesiástica, política. Também meu amigo Rezinho Lima, esteve ali o Rezinho Lima, grande nome aí da política barreirinhense, uma grande liderança política que sempre está dando uma assistência às comunidades. Então, estava ali também Rezinho Lima, juntamente com a sua família, sua esposa, a irmã Líbia, juntamente com seus filhos. Também esteve ali presente meu amigo Natan Alves. O Natan Alves é que é um grande cinegrafista. Se eu for falar que as profissões do Natan é tantas, meu amigo, o homem é completo, beleza? Então ontem estivemos ali, né, no Olho d'Água, povoado Olho d'Água, no centro adventista, um centro adventista de treinamento e lazer, viu, gente? Muita gente, quero parabenizar a Igreja Adventista pelo excelente trabalho, tá, que vem fazendo aí com o Start Caleb 2026. Muitas vidas se entregando a Jesus, a palavra de Deus impactando vidas, muito bom. Ontem também estive ali no aniversário, ali no Cruzeiro, no Flora Café, do meu amigo Rezinho Lima. Ontem o Rezinho Lima que estava aniversariando, estivemos ali juntos, eu e minha esposa, a Sueli Gomes, né, que também apresenta o jornal aqui comigo, e demais pessoas, né, muita gente ali no aniversário do Rezinho Lima, muita gente mesmo, e a gente esteve ali, tá, prestigiando o evento, o aniversário do Rezinho, esse homem de caráter, de respeito, que tem se preocupado com a comunidade barreirinhense, sempre presente na vida do próximo. Rezinho, que Deus sempre te conceda assim, com esse carisma, meu irmão, tá? Deus te abençoe, abençoe sua família pelo trabalho que você vem fazendo, tá? Sempre estendendo a mão ao próximo. Olha, 14 horas e 9 minutos, você está ouvindo aqui o Linha Direta com os Fatos. Já eu volto com notícias pra você, já.

Muito bem, ouvintes da Rádio Mania BHS, 14 horas e 13 minutos. 14 horas e 13 minutos na capital dos Lençóis Maranhense, nossa querida cidade, Barreirinhas. Olha você que está ouvindo a gente. Vamos às principais notícias de hoje. Vítima denuncia estupro após palestras em escola e suspeito é preso em Imperatriz. Vamos já para essa matéria lá em Imperatriz. Vamos para Imperatriz já já, trazendo essa notícia aqui, olha. Isso aqui é muito importante, é muito interessante. Vítima denuncia estupro após palestra em escola e suspeito é preso em Imperatriz, tá? Vamos ver aqui o que aconteceu. Olha, um homem investigado pelo crime de estupro de vulnerável em Imperatriz foi preso na última sexta-feira, 29, segundo a Polícia Civil do Maranhão. O caso foi descoberto após a criança participar de uma palestra educativa na escola. Durante ações da campanha Maio Laranja, né? Maio Laranja, voltada ao combate ao abuso e à exploração sexual de crianças e adolescentes. O mandado de prisão foi cumprido por uma equipe da Delegacia de Proteção à Criança e ao Adolescente, DPCA. E segundo as investigações, os abusos contra a vítima teriam começado ainda na primeira infância. Rapaz, está acontecendo muito caso, né? De violência sexual às crianças. Mais um crápula preso. Isso, mais um sé-vergonha, safado preso por abusar de criança. Vamos para frente aqui. Olha, a palestra ajudou a vítima a relatar o estupro. Vamos para frente. Olha, durante a palestra, a vítima conseguiu identificar situações de violência que teria sofrido e contou a história aos gestores policiais. A partir da denúncia, a delegacia iniciou as investigações e realizou buscas para apurar o caso. Com o avanço da investigação, a justiça expediu o mandado de prisão pelo crime de estupro contra o investigado. Ele foi localizado e preso por equipe da DPCA de Imperatriz. O covarde foi preso, né? Abusou da criança e houve uma palestra na escola, isso lá em Imperatriz, hein, gente? Lá em Imperatriz. Houve uma palestra na escola e aí a criança denunciou para os gestores, tá, que estavam ali dando aquela palestra, certo? E de imediato houve já a investigação, a procura do covarde aí que abusou a criança e ele foi preso. Isso lá na cidade de Imperatriz. Olha, suspeito de estupro foi levado à delegacia. Após a prisão, o homem foi conduzido à delegacia para os procedimentos legais. Em seguida, foi colocado à disposição do Poder Judiciário, onde deve responder pelo crime de estupro de vulnerável. A polícia reforça a importância das denúncias em casos de violência contra crianças e adolescentes e que ações de conscientização, como as realizadas durante o Maio Laranja, são importantes para ajudar na identificação e no enfrentamento desse tipo de crime. Então, olha, você tá ouvindo aqui o que eu tô falando? Tá? A polícia reforça a importância das denúncias em caso de violência contra a criança. Se você tem conhecimento que uma criança está sendo molestada pelo pedófilo, sé-vergonha, safado, cretino, você tem que denunciar esse cara. Tem que denunciar pra ele ir pra cadeia. Ó, escute bem o que eu tô lhe falando. Isso aqui, essa menina, ela estava na escola, lá em Imperatriz, quando houve uma palestra sobre o abuso sexual, o Maio Laranja, né? Ontem foi 31, passou, estamos já em junho, mas ela foi e denunciou. Chamou os gestores, contou tudo que vinha acontecendo. Aí os gestores imediatamente acionaram a polícia e prenderam esse estuprador, esse pedófilo sé-vergonha, safado, que foi pra cadeia, tá? Então, a polícia recomenda, se alguém tem informação de um pedófilo, de um sé-vergonha, que tá molestando crianças, que tá abusando de criança, denuncie. Denuncie, que eu tenho certeza que a sua identidade vai ser mantida em sigilo pela polícia. Tá? E
A polícia vai investigar e vai prender esse covarde que está molestando as crianças. Viu, gente? Então é isso. Se você tem informação, não fique calado, não. É porque tem gente que fica calado. Não, tô sabendo, não posso dizer nada. E o cara vai me matar, não mata nada. Vagabundo, tem que ir pra cadeia mesmo, rapaz. Tem que ir pra cadeia esses vagabundos que ficam molestando criança, abusando de criança, batendo em mulher, batendo em idoso, fazendo o que não presta. Tem que ir pra cadeia. É pra isso que a polícia, ela tem feito um grande trabalho, realizando um grande trabalho e colocando a população em segurança, gente. Então, se você não denunciar um pedófilo, você é vergonha. Se você não denunciar um indivíduo que está molestando uma criança indefesa, que não pode se defender, você está compartilhando com esse crime, se você sabe. Se você sabe desse crime e você não está denunciando, você é cúmplice e pode ir preso também. Então, denuncie esse pedófilo safado para que ele vá para a cadeia. Essa criança aqui, Imperatriz, ela teve coragem. Estava tendo uma palestra na escola, ela teve coragem, chamou os gestores da palestra e disse: olha, eu fui molestada por um homem assim, assim, assim. A polícia falou e prendeu ele na hora. Se nós queremos justiça, gente, então vamos comunicar à justiça o que está acontecendo de errado, tá? Dentro da casa, na comunidade e etc., para que a polícia venha agir e prender esse malfeitor. 14 horas e 19 minutos. Você está ouvindo aqui o Linha Direta com os Fatos.

Muito bem, em cima de 14 horas e 21 minutos, você que está ouvindo a gente aqui pela Rádio Mania BHS 92.5, esse é o programa Linha Direta com os Fatos. Aqui na apresentação eu mesmo, Heitor Gomes, com você até as 15 horas, trazendo muita informação para você ouvinte que ouve a gente em qualquer ponto da cidade. Olha, agradecemos a audiência, você aí na cidade de Barreirinhas, nos bairros, nos povoados, ouvindo a nossa programação, muito obrigado. 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Homem é suspeito de matar o próprio irmão após discussão em Morros. Eu volto já com essa notícia. Um homem identificado como Francisco Santos da Silva foi morto a tiros na madrugada desse domingo 31 no povoado Buriti do Meio, em Morros, no interior do Maranhão. O principal suspeito do crime é o próprio irmão da vítima, Antônio Santos da Silva, segundo informações repassadas à Polícia Militar do Maranhão. Então, segundo informações, tá, é passada a Polícia Militar do Estado do Maranhão, um homem que foi assassinado lá em Morros, né, no povoado Buriti do Meio, tá? O principal suspeito é o irmão. O principal suspeito é o irmão. De acordo com a Polícia Militar do Estado do Maranhão, a guarnição foi acionada na madrugada e quando chegou ao local, encontrou Francisco já sem sinais vitais dentro da residência. O corpo estava cercado por familiares quando os policiais chegaram ao local. Olha, discussão entre irmãos teria começado durante a festa, durante uma festa. Gente, ó, um negócio sério, né? Olha, segundo relatos de populares, a polícia... Tá? Segundo o relato de populares, a polícia, Francisco e Antônio haviam discutido durante uma festa. Após o desentendimento, o suspeito teria ameaçado o irmão e atingido a mão dele com um golpe de arma branca. Olha, ainda conforme as informações colhidas pela Polícia Militar do Estado do Maranhão, Antônio teria efetuado um disparo de espingarda contra Francisco. Depois do crime, ele fugiu para uma área de mata na proximidade do povoado, tá? Então, rapaz, que coisa triste isso aí, né? Um irmão tirando a vida de outro irmão, muito triste. Tá? Suspeito de matar irmão não foi localizado. A polícia informou que realizou buscas na região, mas o suspeito de matar o próprio irmão não havia sido encontrado até a publicação da matéria, né? Que foi publicada pelo Imirante, né? Sistema Imirante de Comunicação. Quero mandar um alô especial aí para todos os radialistas da Mirante, âncoras, repórteres, redatores, todos aqueles que trabalham no jornalismo, tá? Então, a agência funerária da cidade foi acionada para fazer a remoção do corpo. O caso foi registrado como homicídio e deve ser investigado pelas autoridades, né, competentes. Então, gente, veja bem o que está acontecendo. Houve uma discussão entre os irmãos e um dos irmãos acabou matando o outro irmão. Lá em cidade de Morros, no povoado Buriti do Meio. Então isso aí é triste, né, rapaz? É algo que a gente vê, né? E vê que é uma tristeza, né? Família se degradando, tirando a vida até do outro. Isso é algo muito triste. 14 horas e 25 minutos.

Em cima de 14 horas e 26 minutos, 14 horas e 26 minutos. Olha, eu quero mandar um alô especial para todos que estão ouvindo a gente. É, lá do Laçador, seu Alberto, o Raimundinho, tá? Todos ouvindo a gente. Também lá no Sobradinho, a Anice, toda a sua família, sempre ouvindo a Rádio Mania e o programa jornalístico Linha Direta com os Fatos. Também eu quero mandar um alô especial aí para todos que estão sintonizados na 92.5, também os que estão conectados com seus aparelhos tecnológicos, tá? A gente agradece a audiência, o carinho. É, obrigado por estar com a gente todos os dias, no horário das 14 horas até as 15 horas, trazendo muita informação para você aqui no Linha Direta com os Fatos, tá? Lamentavelmente, temos notícias boas e notícias ruins, né? Esse é, é o nosso trabalho, não podemos voltar atrás, né, gente? Assim, voltar atrás que eu digo assim, não, tem uma matéria ruim, poxa, tem que divulgar, é o nosso trabalho. Tem uma matéria boa, beleza, vamos divulgar. Então, é isso, o trabalho jornalístico, o trabalho do jornalismo brasileiro é desse jeito, tá? E nós estamos aqui para divulgar aquilo que é aquela informação, né, que é transformada em notícias. Olha, adolescente denuncia racismo durante final dos jogos escolares em Porto Franco. Rapaz, esse negócio de racismo tá fora de sério, né? Não pode acontecer isso, gente. Tá? Olha, Deus nos fez perfeito. Todos nós somos obras da mão do Criador, né? Todos nós somos obras, né, das mãos do Criador, tá? Todos nós somos obras das mãos do Criador. Isso nós temos que entender, né? Que Deus nos fez sua imagem conforme sua semelhança. Por que agir com racismo com o próximo? Tá? Isso é crime, né, na realidade. E fazer acepção de pessoa, tá? Isso não pode acontecer. Lá em Porto Franco, um adolescente de 16 anos, tá, denunciou ter sido vítima, né, de racismo durante uma final de futsal infantil juvenil, tá, dos jogos escolares lá da cidade, né, de Porto Franco. Tá, o município fica localizado aí a 695 quilômetros. Gente, é longe. É longe. Eu passei por lá, para Porto Franco, quando eu estava indo para Palmas, Tocantins. É muito longe. Vai aqui pro Barra do Corda, né? E aí, de Barra do Corda pra Porto Franco, porque Porto Franco já fica próximo do Estreito, já próximo da fronteira, né? Maranhão com Tocantins. Então é longe demais. E lá aconteceu essa situação, tá? O caso ocorreu na manhã de sábado, 30, tá? E terminou em uma grande confusão envolvendo atletas, torcedores e familiares, né? Exigindo aí a intervenção da Polícia Militar. Então, você vê como é a gravidade do problema, né? A gravidade do problema, isso aí, né? A gravidade do problema. Então, segundo informações divulgadas pela Secretaria Municipal de Educação, tá? Foi divulgada lá para os colegas da TV Mirante, a partida reunia duas escolas da cidade e já era marcada por um clima de tensão entre equipes, tá, e torcidas. Durante o jogo, além das discussões, né, e desentendimento, surgiram aí denúncias de ofensas racistas direcionadas a um dos atletas. Não é para acontecer isso. É um jogo escolar, jogos escolares. Poxa, tá todo mundo, cada um vai defender sua escola, vai defender o seu time, etc. Isso é importante. O futebol, gente, tanto futsal, futebol de campo, futebol de areia e etc, beach soccer, tudo isso é importante, o vôlei, o basquete, o esporte, ele é importante na vida da criança. Eu vou estar com o Nélio, vai estar comigo aqui, o Nélio vai estar comigo na quarta-feira. O Nélio tem várias formações na área de esporte, né? O professor Nélio aqui da cidade de Barreirinhas, professor de esporte, que vem fazendo grande trabalho aí também. E ele vai estar com a gente aqui na quarta-feira. Vamos falar sobre esporte, a importância do esporte para as crianças, para os adolescentes. Hoje eu vejo a prefeitura de Barreirinhas, hoje na gestão do prefeito Vinícius Vale, tem investido muito no esporte. Tá? Investido muito no esporte.
E eu vejo aí o prefeito Vinícius fazendo um trabalho excelente na área do esporte dentro da cidade de Barreirinhas. Então assim, eu conheço municípios que os jovens não têm essa oportunidade que hoje os jovens, crianças e adolescentes jovens, né, estão tendo aqui na cidade de Barreirinhas do esporte. Tá? Eu me lembro, eu morei em Belém do Pará há muitos anos, né, e a gente, para ingressar num clube, não era fácil, gente. É. Os maiores clubes de Belém é o clube do Remo, Paysandu e a Tunaluso, tá? E o estádio do Remo fica na Antônio Baena, né? Por isso que o estádio do Remo é conhecido como Baenão lá em Belém. E o Paysandu fica na Curuzu, né? Por isso que é conhecido como o estádio da Curuzu, tá? E da Tunaluso fica ali no Almirante Barroso, né? Na Avenida Almirante Barroso. Quem passa com destino a São Brás, o centro de Belém, vê lá o estádio do Souza, né, da Tunaluso brasileira, tá? Naquela época, muitos jovens da minha época não tiveram essa oportunidade de ingressar no futebol profissional, tá? E a gente jogava futebol de campo, tá? E nós tinha clube no nosso bairro, dois clubes que disputavam o Campeonato Paraense, que era o Pinheirense e o Santa Rosa, na época, lá em Coraci, e todos os jovens da minha época tinham vontade de ingressar no futebol profissional, tá? E com o tempo eu vim saber que nenhum dos meus colegas daquela época que nós jogávamos juntos, tá, não tiveram oportunidade. Eu vim logo pro Maranhão muito cedo, voltei pra minha terra, né, pro Maranhão, depois voltei pra Belém de novo, casei e fiquei aqui. É que aqui é minha terra, o Maranhão, sou maranhense da gema, barreirinense da gema, graças a Deus. E quer dizer que hoje as oportunidades, elas são mais abertas, né, para o esporte, tá? O que eu penso hoje, assim, eu vou até comentar com o Nélio hoje, na quarta-feira, sobre, hoje, assim, só pode ingressar no futebol profissional, falando de futebol, quem tem, ou melhor, quem passa pelo CT, né? Quem passa pelo centro de treinamento de um clube, e ali vai crescendo, e vai treinando, e vai tendo acompanhamento. Sim, é muito bom isso aí, mas na minha época, eu me lembro, que não era isso, né? Eu conheci muitos jogadores, né, do clube do Remo, do Paysandu, da Tunaluso, que vieram do interior do Pará, né, que vieram do interior do Pará, os caras, né, e por ter um bom futebol, por jogarem muito, e eles fizeram teste no clube e ficaram, e passaram e pronto, esse é o cara, né. Uma vez eu ouvi aí até o Luxemburgo, né, o técnico de futebol, ex-técnico, não sei se na treina, e ele falando: olha, nós temos que voltar com os atletas do barrão, aqueles atletas que jogavam na areia, no barro, e bota esse, e vendo, poxa, aquele cara é bom, os olheiros iam lá, olhavam: não, vamos trazer esse cara, vamos botar esse cara nesse clube aqui, ele é bom, vamos fazer o teste. Pronto, o cara fazia o teste. Eu me lembro que em 95, só pra encerrar aqui a história do esporte, né, falando aqui sobre o racismo, né, isso é terrível. Em 95, eu me lembro que eu fui ver Paysandu e Flamengo no Rio de Janeiro. Naquela época o Paysandu tinha um ataque dos sonhos, Romário, Sávio, Edmundo, né, eu me lembro daquela época. E o Paysandu, ele tinha um jogador, chama o Nuno, segundo informações que eu tive, o Nuno era de Mosqueiro, né? E segundo informações que eu tive, que o Paysandu jogou um amistoso com um clube, acho que era de Mosqueiro, e o Nuno tá jogando nesse clube, tá? Então, o técnico do Paysandu gostou do Nuno, cara. Contratou o Nuno, levou o Nuno pro Paysandu na realidade. Você entendeu? Saiu de um time amador para um time profissional. E eu me lembro, em 95, no estádio do Mangueirão, Campeonato Brasileiro, né? Mais de 45 mil pessoas lotou o Mangueirão, e eu tava lá com um rapaz que mora perto da gente, e eu fui assistir o jogo do Flamengo e Paysandu. Naquela época o Flamengo, 95, perdeu de 2-0, né, com um gol de quem? Do Nuno. O Nuno veio da base do time amador, e o Paysandu acreditou nele, e o cara fez o gol, um dos gols, né, lá, foi o Daniel, que jogava era da Bahia, e o Nuno, que era do Pará, da Praia de Mosqueiro. Então é isso. O que é isso? Eu sei que o ICT são muito bons, onde as pessoas vão começar, as escolinhas, etc, etc. Uma vez o cara não teve a oportunidade de passar pelo CT, ele não teve essas condições financeiras, né, de se manter numa escolinha de um clube. Você entendeu? Então, se a gente sair pelo interior do Maranhão, a gente vai encontrar muitos jogadores bons.
que dá para acreditar. Mas não, mas aí tem uma burocracia do clube. Não, ele passou pelo CT, ele treinou pra PP, etc. Não, então não vai entrar no clube. Poxa, antigamente não tinha isso. Eu acho que vale o futebol da pessoa. Se ele é craque, poxa, vou acreditar nesse cara, ele é craque. Bota o cara pra treinar. Eu me lembro quando os clubes que jogavam os clubes profissionais lá de Belém, eu me lembro. Né? Eu me lembro que quando o Santa Rosa era um time, ó, rapaz, essa é a história que jogava os clubes profissionais lá de Belém, eu me lembro. Né? Eu me lembro que quando o Santa Rosa era um time.

esse mérito dos clubes, não, gente. Mas eu acho que nós temos que acreditar num jogador que tem futebol. Poxa, ele pode ser do interior, mas o cara joga muito, poxa. Então leva esse cara. Manda ele fazer um teste no clube aí. É, pronto. Rapaz, tu passou, tu é bom. Então agora tu vai entrar dentro dos trâmites do clube. Poxa, vai treinar, vai ter aqui uma dieta, vai ter aqui todo o procedimento, as normas do clube, etc. Então isso é importante. Então é isso, né? Mas hoje muitos clubes não aceitam o jogador se ele não passou por um centro de treinamento, né? É complicado, né? Tem muita gente boa aí se perdendo. É, se perdendo assim, né? Sem ter oportunidade num clube grande, num clube profissional e etc. Olha, 14 horas e 38 minutos.

Muito bem, em cima de 14 horas e 40 minutos, eu disse 14 horas e 40 minutos. Você está ouvindo aqui o Linha Direta com os fatos. Rapaz, deixa eu terminar a matéria, né, gente? Eu meti aí uma conversa no meio aí. Bora terminar aqui a matéria lá da denúncia, né, sobre o racismo. Da denúncia de discriminação durante a partida. Isso foi lá em Porto Franco, não é isso? Olha, de acordo com o relato da mãe do adolescente, o jovem teria sido alvo de ofensa racista. Rapaz, ó, segundo o relato da mãe, né, do jovem, o jovem foi relato de ofensas racistas, né, feita por torcedores da equipe adversária. Olha, eu acho assim, poxa, isso é uma falta de respeito, né? Eu acho que todos têm que mostrar o que tem, né? Às vezes até inveja, não, cara, porque o menino é bom de futebol, joga muito, aí eu fico com inveja, aí vai chamar o rapaz de outro nome, né? Criticando. Isso não pode acontecer, gente. Não pode. Eu vi uma vez um relato de uma legista. Essa aqui é uma história muito complexa, tá? Poxa, não vou nem contar essa história, não, porque ela é muito triste. Vou deixar pra lá, tá? Vamos aqui. Ainda segundo o relato, o árbitro repreendeu os envolvidos, né? E a partida prosseguiu normalmente. No entanto, poucos minutos depois, novas ofensas teriam sido registradas. Entre as expressões denunciadas estariam a frase "lá vem o preto" e "macaco", supostamente dita por integrantes, né, da equipe adversária. Isso não pode acontecer. Por discriminação, né? Racismo. Isso é crime. É crime. Pô, todos nós somos feitura das mãos de Deus. Não importa a cor. Deus nos formou, nos fez. Então nós temos que

agradecer a Deus, né? A partir do momento que nós olhamos para nós mesmos e, poxa, Deus me fez, eu sou formado por Deus, meu irmão também é, e respeitar um ao outro, né? Isso é importante. 14 horas e 43 minutos.

Muito bem, ouvintes da Rádio Mania BHS, 14 horas e 44 minutos. Agradecemos a audiência, o carinho, você que está com a gente, você sintonizado, conectado e ouvindo Linha Direta com os Fatos. Obrigado pela audiência, obrigado pelo carinho. Olha, vamos aqui uma notícia. Essa notícia aqui. Eu olhei pela manhã essa notícia aqui. E eu vou relatar aqui, né? A mulher que foi baleada lá. Na Coab, né? Ela acabou falecendo, tá? Mulher baleada com 2 tiros na Coab morre em hospital de São Luís, tá? Feminicídio, né? Mais um covarde, né? Tira a vida de uma mulher. A mulher identificada como Michele Borges Costa, baleada na madrugada deste domingo 31 no bairro Coab, Coab 4, em São Luís. Coab, é isso mesmo. Não resistiu aos ferimentos e morreu durante a tarde. Morreu durante a tarde no hospital de urgência e emergência, Dr. Clementino Moura, Socorrão 2. Segundo informações da Polícia Militar do Maranhão, Michele foi atingida por 2 disparos de arma de fogo dentro de uma imobiliária que pertencia ao casal, localizada na Avenida 7. O principal suspeito do crime é o marido dela, é o Bairon dos Reis Cardoso, que foi encontrado morto no local. Que tragédia. Tragédia, né? Isso aqui aconteceu na Grande Ilha. Eles eram dono de uma imobiliária, a Michele e o Bairon, e suspeita, ela foi atingida por 2 disparos, foi alvejada por 2 disparos, ela não resistiu e acabou falecendo lá no hospital Dr. Clementino Moura, que é o Socorrão 2. Depois o marido foi encontrado morto, né, também, sem vida, tirou a própria vida, né, o Bairon dos Reis Cardoso. E aí as 2 vidas foram ceifadas, né? Tristeza isso aí. De acordo com o 20º Batalhão da Polícia Militar, o casal estava em processo de separação. Testemunhas relataram aos policiais que os dois mantinham um histórico de agressões físicas. Ainda segundo a corporação, não havia medida protetiva em vigor contra o suspeito. A ocorrência foi registrada por volta das 5 horas após o acionamento do Centro Integrado de Operações de Segurança, CIOPS. Quando a equipe policial chegou ao endereço, Michele já recebia atendimento de uma ambulância e foi encaminhada ao Socorrão 2. Dados da Secretaria de Estado de Segurança Pública do Maranhão, SSP Maranhão, apontam que o Estado já registrou 15 feminicídios em 2026. Só em 2026, tá? 15 feminicídios em todo o Estado do Maranhão, tá? E a gente sabe que isso tem acontecido muito, né? Acontecido demais. Aqui o casal, eles estavam em processo de separação. A Michele foi morto dentro da sua própria empresa, né? Pelo o ex-marido. E o ex-marido encontrado morto também. Com certeza ele atirou na ex-esposa e tirou sua vida, né? Em nota, a Polícia Civil do Maranhão informou que o caso era tratado inicialmente como tentativa de feminicídio seguida, de suicídio. Com a informação da morte da vítima, a investigação passa a ser conduzida como feminicídio seguido de homicídio. É isso. O caso ficará sob responsabilidade do Departamento de Feminicídio do Maranhão. Então, a Secretaria de Estado da Segurança relatou que
É os dados da Secretaria, né? De Estado da Segurança Pública do Maranhão. Tá? A Secretaria, tá? De Segurança Pública do Estado do Maranhão registrou aí já, só esse ano de 2026, 15 feminicídios no Estado. Que eu tô olhando aqui a imagem, né, da Michelle, nova, jovem ainda, tinha tudo para viver. E acabou a sua vida sendo ceifada pelo ex-companheiro. E ele tirando a própria vida. E se, não sei se tem filhos, né? Mas se tem, que tristeza, né? Que situação. Fica essas crianças, esses filhos. Tem que passar por um tratamento psicológico, uma psicóloga e etc. Porque é muito duro para uma criança vivenciar tudo isso. Se eles tiverem filho. 14 horas e 50 minutos.

Muito bem, ouvintes da Rádio Mania BHS 92.5. Esse é o Linha Direta com os Fatos. Olha, avisando que na quarta-feira vai estar com a gente aqui o professor Nélio, tá? Falando de esporte. No dia 8, né? Segunda-feira de hoje, vai estar com a gente aqui o nosso comandante do segundo BPTU, comandante Tenente Coronel Ramon Garcês, que vai nos falar da segurança pública, tá? Da nossa segurança, tanto em Barreirinhas como em outros municípios que o comandante Ramon Garcês dá assistência com a sua guarnição. 14 horas e 53 minutos.

Muito bem, muito bem, muito bem. Estamos já chegando aqui ao final do programa Linha Direta com os Fatos. Queremos agradecer a audiência, você em todos os povoados de Barreirinhas, você ouvindo a gente aqui no centro, também nos bairros. Agradeço a audiência e o carinho. Obrigado por estar com a gente até agora. Eu volto amanhã é terça-feira. Amanhã é 2, né, gente? Hoje é 1º, amanhã 2. Começou o mês de junho. Então, tá, começou o mês dos namorados, né? Dia 12 é dia dos namorados. Você aí, prepare a sua homenagem, né? Para a sua princesa. Você, mulher, você para o seu marido, tá? É o mês dos namorados. Lamentavelmente, a gente temos notícias, né? Como essa aqui que eu acabei de falar aqui para os ouvintes. De uma moça tão jovem que perdeu sua vida. O ex-marido tirou a vida, depois tirou a própria vida. E, lamentavelmente, aconteceu e acontece essas situações no Brasil e até no estado do Maranhão, como foi o caso agora, né? Mas, gente, ame sua esposa, mulher, ame seu esposo. Seja feliz, viva a vida que Deus te deu, tá? Essa vida que você pode respirar, pode andar, pode estar num restaurante, você pode tomar um banho de rio, pode andar para onde quer, aproveite a liberdade que Deus te deu, tá? Não jogue sua liberdade fora, sua paz com a sua família, né? O amor que você tem com a sua família, não jogue fora por nada desse mundo. Em primeiro lugar, Deus, segundo a nossa família. 14:57. Vou ficando por aqui, eu volto amanhã. Que Deus abençoe a todos.

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1: Boa tarde.

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1: 6:18.
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0: Obrigado, Léo Santana! Obrigado, Jé!
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0: Muito obrigado, meu amigo. Que
1: junto,
0: é isso?
1: Tamo junto.
0: Que é isso? Que honra, sem palavras.
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0: machucou. Eita, amassou a cara todinha, meu irmão. Meu,
1: tá deixa normal, eu... Tá normal,
0: tá normal. Tá normal?
1: Bora.
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1: Boa tarde.
0: Boa tarde.
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1: 8 horas. 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
3: O Canadá divulgou a lista de convocados para a Copa do Mundo de 2026, apostando na força de sua geração mais talentosa da história. Entre os destaques estão o lateral Alphonso Davies, do Bayern de Munique, que foi chamado mesmo em recuperação de uma lesão muscular, além do atacante...

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